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1: We are back. Bom fim de semana pra você ligado aqui no Hit Nation. A gente segue detonando as melhores tracks. Por aqui tem a segunda hora e o som de Meghan Trainor com Still Don't Care. 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

Quando eu falo que aqui no Hit Nation a gente toca as melhores tracks da Stray Kids, Do It, teve Kalani com Fall It, Khalid, Nah e a Megan Trainor com Still Don't Care. E a gente segue por aqui detonando as melhores tracks, as que rolam all around the world, e Madison Beer, Bittersweet.

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0: Next on Hit Nation. Tá gostando, né?
2: É claro que sim!
0: Então não sai daí, porque já já a gente detona o seu som aqui, na sua Alternativa FM. 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
15: Bom fim de semana pra você ouvindo Hit Nation. Estamos na reta final, último bloco. Aumente o volume, bora conferir as meninas do New Jeans. Ditto.

com esse som não tem como ficar parado. Kygo, Save My Love, Disco Lines, Atinashi, No Broke Boys, Metro Booming, Take Me Through There e New Jeans. E aí, sintonizou agora? Estamos na reta final, mas ainda tem mais uns minutinhos pra você curtir os melhores sons por aqui, como esse do G-Idle.

0: colocando ponto final em 120 minutos de muito som no seu rádio com Dancy Farazi, The One, TV Blackpink com Go, Girl Set, Heaven Lanay com Love Me Not e o G Idol com Mono lá no começo do bloco. Valeu demais pela sua sintonia. Uma excelente semana e a gente se vê na próxima, right here, com mais Hit Nation no seu rádio.
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7: 9h59.

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2: Olá, meu lindo, minha linda. Excelente final de semana pra você que tá ligado junto com a gente em mais uma edição do nosso Mega Mix, bebê. Como é que passou a semana? Passou bem? Espero que sim, viu? Você que tá ligadinho junto com a gente, curtindo aqui a nossa programação. O Mega Mix tá chegando pra te fazer companhia nas próximas duas horas, levando muita música bacana pra você curtir. Pra começar, tem o PPA, Pedro Paulo e Alex. Participação de Country Beat. Esse é o Mega Mix.

0: Você que gosta da boa música sertaneja, os amigos do agro, o agronejo, a rapaziada do chapéu que nos acompanha também no nosso Mega Mix, o seu programa de fim de semana aqui na rádio.
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6: 10:42.

0: demais. Participação especial do Murilo Rufi. Ainda teve o Alok e também teve Taylor Swift e abrimos a sequência com esse trio maravilhoso, hein? Matheus Vargas com Kleber e Cauã, Desocupa. Um excelente final de semana pra você também que tá com a gente. Tem muita gente trabalhando nesse fim de semana junto com a gente, ligadinho aqui no Mega. Um excelente trabalho pra você. Tá em casa, tá aproveitando o fim de semana, tá de boa? Obrigado também pela sua audiência. Esteja onde você estiver. Daqui a pouquinho, o Mega Mix tá de volta pra segunda hora deste final de semana.
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2: 10:55.
0: Já estamos de volta, o Mega Mix tá bombando, é o fim de semana de maior audiência, todo mundo ligadinho com a gente. Seguimos com mais músicas. É hora de curtir o som de Matheus e Cauã e Lauana Prado, Admita.
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1: Maiara e Maraíza com Ticinho no seu Megamix, o seu programa de final de semana. Gente, a Manu Batidão lançou em 2024 o DVD Destino, que contou com várias participações especiais. Uma das faixas do projeto é a música Universo, que tem a participação da dupla Matheus e Cauã. Essa música fala sobre os encontros e desencontros de um casal. Bora conferir.
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0: Sammy Rico, participação especial de Zezé Di Camargo. Essa moda aqui, gente, fez muito sucesso com o pai dele, né? O saudoso José Rico, mas o Sammy Rico regravou recentemente com a participação de Zezé Di Camargo. No nosso Mega Mix também teve Manu Batidão, participação de Matheus e Cauã. E ainda teve Maiara e Maraísa junto com o Dicinho Libera Ela, também Matheus e Cauã, Admita. A participação especial foi da Lauana Prado. É o Mega Mix, a maior audiência do fim de semana, volta já com você.
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0: essa música é linda demais, hein? Uma das minhas preferidas, Tubarões. É o Diego e Vitor Hugo. Ainda teve Nayara Azevedo, também teve Traia Véia, participação especial do Murilo Rufi. Ainda Jota Quest. Você curtiu também o Rio Negro e Solimões, Muro. É a melhor programação do rádio, gente. Uma programação que só traz sucessos pra você poder passar o fim de semana ligadinho com a gente na melhor playlist. Tá todo mundo aqui.
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0: Portão da Música Dona, agora em parceria com o Léo Foguete. Essa faixa, ela faz parte do DVD Luan ao Vivo na Lua e traz todo o romantismo nesses dois grandes nomes da música nacional.
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2: Luan Santana e Léo Foguete.

0: sinais, hein? Ah, haverá sinais. Que trio, hein? Também teve Anitta com Felipe Amorim, Hitmaker, Harry Styles. E também teve Luan Santana, Dona. A participação especial é do pernambucano Léo Foguete. Essa nova roupagem ficou linda demais. E você curte com a gente na melhor programação do rádio, no Mega Mix. É o seu programa de fim de semana, bebê.
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3: 11:34.

0: participação de Rio Negro e Solimões, apaixona muita gente. Essa música não sai da cabeça, tem um ritmo gostoso, né? Pra embalar esse final de semana, ainda teve toda a irreverência e talento do Dilcinho, Bruno Mars. E abrimos a sequência ao som de Ana Castela, Olha Onde Eu Tô. E assim a gente fecha muito bem a edição do Mega Mix deste final de semana. Um abraço muito especial pra você que esteve com a gente, gratidão pela amizade, pela companhia, pela audiência. Um abraço muito especial em cada um de vocês, tá? Até o nosso próximo encontro. Tchau, tchau. Bom fim de semana.
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7: 11:47.
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0: 6:09.
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0: 12:39.
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1: Fred Fabrício, Cleiton Romário, é tapa no volante agora. Agora a playlist é só os bravos.

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1: 3:58.

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2: 5:18.

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2: 5:46.

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2: 5:59.

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1: 6:11.

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2: 6:26.

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2: 6:42.

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2: 6:58.

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A alegria que contagia. 7:14.

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2: Sete e 34.

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Cipag. 7:47.

0: que você vai fazer no seu fim de semana. Se você for aproveitar a família fazendo um churrasco, então deixa a trilha sonora por nossa conta e curta muito o seu fim de Alternativa FM.
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2: Oito e três.

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1: Muito bem, meu povo maravilhoso. Sejam muito bem-vindos ao nosso Mega Fã. Hoje a gente vai curtir os maiores fenômenos do nosso forró e do piseiro. Uma galera que quebram todos os recordes e arrastam multidões por onde passam.

inteiro hoje tomam conta da nossa programação, aproveitando esse mês junino. A gente tá arrasando, né, no forró, nesse ritmo gostoso. E agora estamos falando de Wesley Safadão no nosso Mega Fan. No ano de 2014, foi marcado pelo início de uma nova era, quando o cantor decidiu carimbar de vez o seu nome em carreira solo. E foi a partir daí que o Brasil inteiro conheceu a força do Safadão. Inclusive, ele conquistou o topo das paradas nacionais e colocou todo mundo para dançar ao som de sucessos estrondosos que viraram verdadeiros hinos, como as

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1: E 18.

Brasil, lembra? É, e logo em seguida, pra provar que não era sucesso de uma música só, ele emplacou uma sequência impressionante de hits que caíram no gosto do povo, como Tenho Medo e Volta Comigo Bebê. Esses sons a gente vai curtir

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e respeitadas de toda a história do nosso forró. A maravilhosa Solange Almeida, nascida lá em Alagoinhas, na Bahia, no dia 29 de agosto de 74. Ela começou a soltar a voz com apenas 5 aninhos de idade. E o grande marco que mudou a história da música nordestina aconteceu em 2002, quando a Solange assumiu os vocais da banda Aviões do Forró, ao

Almeida aqui no nosso Mega Fan. Durante 15 anos, Solange e Xande Avião formaram uma das parcerias mais icônicas de todos os tempos. E foi no ano de 2017 que ela decidiu que era hora de deixar a banda Aviões do Forró e se lançou em carreira solo. Inclusive, ela estreou em grande estilo com o álbum Sentimento de Mulher, mostrando toda a sua força como artista completa. A transição foi super bem-vinda pelo público, que continua acompanhando a cantora em seus novos passos. Bora então curtir.

É Solange Almeida aqui no nosso Mega Fã. E até hoje, ela mantém uma agenda de show super movimentada e cheia de energia por onde passa. Ela já está consagrada como cantora, compositora e também empresária. E adora misturar o forró com outros ritmos que o povo

0: Eu volto com Aviões do Forró pra você.
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2: E 47.

estamos de volta com o Mega Fã Especial Forró nesse mês junino maravilhoso. E pra fechar o nosso time de estrelas, vamos contar a história do comandante Xande Avião. Ele que foi na

Luiz Gonzaga. E foi lá que o amor pelo ritmo despertou o coração dele. Ele, inclusive, aprendeu sozinho a tocar violão, bateria, teclado, guitarra. E antes de viver nos palcos, Xande trabalhou como locutor de rádio. É, pode

convidado para integrar o Aviões do Forró desde a sua fundação, hein, gente? A banda quebrou todos os paradigmas do mercado, porque de forma inédita, os cantores Xande e Solange também

campeão no Mega Fan e além de continuar brilhando nos microfones, Xande também se consolidou como um dos maiores e mais poderosos empresários do show business do Nordeste. E através da sua própria agência e do selo musical, ele se tornou o grande padrinho e gestor da carreira

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1: 933.

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1: Tuzão, vocês chegaram aqui pra cantar uma só não tem a mínima graça, velho. Sério mesmo.
2: Só tem que ter mais.
1: Não, eu acho que pagode é assim. Posso ir?
2: Vai, meu compadre.
1: Então vamos junto.

0: se pagar. E essa aqui, velho?
1: Vai.
0: Ó, se liga. Eu tinha tudo pra não ir. Foi pura sorte, te conheci nesse domingo. Nesse domingo, pedi licença, tá?

0: 10:44.
1: Felipe Araújo, de um jeito um tanto quanto diferente. Mais ou menos assim.

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0: meio-dia.
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2: Denis, uma mulher que foi machucada. A mulher não acredita em mais ninguém, hein?
3: Não acredita, não.

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junho indo embora, né? Mas é a vida que segue. Tudo bem por aí? Espero que estejam ótimos. Eu tô chegando com o nosso Top 30 Nejo, as 30 mais do sertanejo. Nós fazemos aí uma lista da 30ª para a primeira. É de trás pra frente, sim, que a gente traz pra você os sucessos. E pra começar, sem mais delongas, na 30ª posição de hoje tem Marília Mendonça Leão. A gente vai curtir agora o grande sucesso da Marília Mendonça. Ele foi lançado no projeto póstumo Decretos Reais. Essa foi a faixa mais ouvida em 2023, juntando todas as plataformas de streaming.

0: 37ª com Diego e Victor Hugo Benjeia Cura, né? Eles estão chegando com esse sucesso aí, que foi lançado em abril no projeto O Décimo. Essa música fala daquela fase difícil entre o término e o encontro de um novo amor. É, 37ª. Na 28ª posição, nós tivemos o Jorge Mateus cantando Haverá Sinais com Laona Prado, que você conhece muito, e o Henrique Castro Nem Pagando com o grupo Menos é Mais, ocupando aí a 29ª posição do nosso Top 30 Nejo, que volta já.
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0: Super fim de semana pra você, meu povo. Top 30 Nejo já tá de volta e agora na 26ª posição tem Felipe Rodrigo. Ignora.
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0: Sérgio. Posição 24.
1: Agora é a dele.

0: Já estamos na 23ª posição do Top 30 Nejo. Simone Mendes, que lançou em abril de 2025 a música Saudade Proibida, que faz parte do DVD Cantando Sua História 2. Essa música fala sobre uma relação que chegou ao fim, mas que continuará presente na memória. Na 24ª posição, Hugo e Guilherme, Todo Mundo Menos Eu, com a Ana Castela. E a 25ª foi da Paula Fernandes, Amar de Novo. E aí, tudo bem? Espero que estejam ótimos neste final de semana, porque o nosso Top 30 Nejo volta já.
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4: 1:25.
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0: Top 30 Nejo tá de volta com a 22ª posição de hoje, Bruno Marrone. Ai, que vontade.
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Gente, apaixona muita gente, 21ª posição. E agora no nosso quadro Retronejo, Luan Santana, Amar Não É Pecado. A gente vai relembrar o sucesso Amar Não É Pecado, que é um dos maiores sucessos do Luan Santana.

0: 2011 no DVD ao vivo no Rio. Essa foi a faixa principal da novela Morde e Assopra da TV Globo e dominou as paradas brasileiras naquele ano, lembra? Vamos curtir?
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0: pedido de socorro com Gustavo Mioto ocupando a 20ª posição do nosso ranking de hoje do Top 30 Nejo, que volta já.
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0: Trintanejo. Super fim de semana pra você, meu povo. Agora tem Matheus Vargas Desocupa com Kleber e Cauã ocupando a 19ª.
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0: Murilo Huff. Antes, Matheus e Cauã, na 17ª, cantaram Ilusão de Ótica. Essa música, gente, é o seguinte. Ela foi lançada em janeiro de 2025, né? No primeiro EP do álbum Envolvente, que traz a participação da Ana Castela na música Ilusão de Ótica. Essa música fala de alguém que tenta, mas não consegue ficar longe da pessoa amada, né? Se identificou aí, né? Na 18ª posição, Israel Rodolfo arruma o bão. E o nosso programão volta já.
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3: 1:51.
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6: Estamos de volta no seu fim de semana aqui do Top 30 Nejo. 15ª, Pedro Paulo e Alex. Que delícia.
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0: Meu Talento. Na 13ª, Elis Juste cantou Call Girl. E na 14ª, Gustavo Lima, Proibido Terminar, hein? Tá combinado? É como assim, você não pode desligar o rádio enquanto não terminar o nosso programa de hoje. Valeu? Eu volto já.
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5: 2 e 3.

0: São Edson e Hudson, papel de homem. E agora mais uma do nosso quadro Retronejo. A gente vai relembrar o sucesso Liga Lá em Casa, lançada em 2014 pelo Leonardo. A faixa faz parte do projeto Leonardo 30 Anos, um álbum ao vivo do cantor.
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0: Tatuí Vinícius, medida protetiva, participação do Gustavo Lima. Olha, gente, estamos chegando nas primeiras, hein? Estamos chegando. Quem será que vai levar o nosso título hoje, medalha de ouro, a mais das mais do nosso Top 30 Nejo? Você vai saber já já. Fica com a gente.
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1: Fala comigo que eu tô de volta aqui no Top 30 Nejo e agora chegando na oitava posição, Felipe Araújo, que lançou em janeiro Estranho de Novo, que faz parte do EP Eu, Felipe Araújo, volume 1. Essa faixa fala sobre como é difícil reencontrar um ex-amor e ter que fingir que vocês são apenas dois desconhecidos. Vamos curtir.
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0: Adjetivos, gente. Olha, a dupla Kleber e Cauã lançou em maio essa música, né? Mil Adjetivos, lá no projeto Resenha na Fazenda. Essa faixa traz uma letra romântica que exalta, né, a beleza natural e os detalhes da pessoa amada. Antes, com Bruno Rosa, atriz demais, parceria com Murilo Ruf no projeto Evolução, essa música traz uma mistura de sertanejo, forronejo e sofrência também, né? Falando sobre uma desilusão amorosa. Na sétima posição, Zé Felipe mandou Sua Boca Mente com a Ana Castela. E o nosso próximo, último bloco aqui do nosso Top 30 Nejo. Ah, mas tá legal demais, não saiam daí.
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3: 2 horas e 30 minutos.

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1: Top 30 Nejo. Voltando aqui com o último bloco de hoje, quarta posição, Danilo e Davi. Não mexe nas minhas gavetas.
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6: 3 e 1.

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3: 3:18.

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3: 3:54.

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2: 5 horas.
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2: 5:16.

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3: 5:59.

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2: Balança assim, ó. A gente tem maior assunto.

0: você cheira de ré.
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2: Aí fica ruim.
1: Liga, não vai dar problema. 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
3: 6:43.

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0: 8:56.